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3: Ai, tão boa, tão boa.
4: Ora então diga lá, como é que o senhor foi detido?
5: Foi detido por dois polícias, senhora doutora juíza.
4: Por embriaguez?
5: Sim, senhora, estavam ambos muito bêbados.
1: Vejo que o réu é acusado de praticar 3 roubos por hora.
3: É verdade, senhora juíza. E garanto a vossa excelência que se o ministro das finanças trabalhasse como eu, seria bem melhor a situação económica no nosso país.
4: Ai, ai, com esta crise não sei onde é que isto vai parar.
6: Olha, eu estou a pensar ir ao banco levantar todo o dinheiro.
4: É? Então e porquê que não vais?
6: Tenho medo que me apanhe.

A Marquesa da Alcagoita tem uma verdadeira adoração por gatos e gatas, mas desapareceram-lhe todos. Agora, com a gata Fifi, o desgosto foi tão grande que o Sr. Marquês resolveu contratar os detetives investigadores,

0: aqui estão os detetives.
1: Descubram a minha Fifi, por favor.
2: Ah, minha querida, acalme-se, sim. Deixas pôr o assunto aos senhores Chocos Comes e logo bebes.
3: Oh, yes. Queira ter a bondade de expor, please.
2: Queremos que descubram o que tem acontecido aos nossos gatos. A minha esposa, a Marquesa de Alcagoita, tem tido exemplares de várias raças, mas todos acabam por desaparecer.
1: E agora foi a Fifi, uma gata persa muito meiga e muito minha amiga.
4: Oh, e algum restaurante especializado em colha caçadora por aqui perto, lá?
1: Meu Deus, que horror, que horror!
3: Oh, logo, bebes, tem maneiras, please. Senhores marqueses, vamos já investigar o caso.
2: Ah, e não olhem a despesas. E se deslindarem o caso, até vos posso arranjar um título.
4: Ah, mas isso seria ótimo. Um título, olha, ó, seu Marquês, um título vinha mesmo a calhar.
3: Ou logo bebes.
4: Ah, não é para mim, chefe, é para o meu clube que não sabe o que é um título há que anos, hein?
0: Vou mostrar-lhes a saída.
4: Oh, homem, homem, tenho que dizer, eu prefiro que me mostres a entrada.
3: Ou logo bebes, let's go.
4: Yes, yes, let's go.
0: Os detetives estão de regresso.
1: Ai, então, descobriram a minha Fifi.
3: Oh, yes, aqui está ela.
1: Mas isso é uma bola de futebol?
2: Sim, mais precisamente uma bola daquelas especiais.
4: Queres dizer, a gatinha, a Fifi, era assim cinzenta, com riscas pretas, não era?
3: Oh, e além de descobrir o que é que fizeram com os vossos gatos, descobrimos também o mistério das bolas serem assim tão felinas, saltitantes e fugidias.
4: Olha, tem sete vidas aquelas bolas. Olha, chefe, para ganharmos mais algum, vamos vender aos futebolistas o segredo do truque para chamar e dominar estas bolas, está bem?
3: Mas qual é o teu truque para chamar estas bolas? Posso saber?
4: Eu explico, é assim. Anda cá, gatinha. Anda cá, gatinha.
1: Ai, a minha Fifi.
5: Estas cheiram a verão.
6: Ai, mana, não se esqueça de que eu só concordei em vir para a praia com a condição de nos irmos confessar logo que regressemos. Não se esqueça, está bem?
7: Oh, carota, não seja assim, credo. Ai, que pecado cometemos nós ao vir à praia.
6: Que pecado? Nós não vamos estar todo o tempo de olhos fechados, pois não? A mana logo que aqui chegou ficou embasbacada ali com aquele rapaz que tem estado a fazer ginástica só com aquela tanga vestida que, ai, Jesus, não lhe tapa nada.
7: Ai, tem toda a razão, mana. Mais valia não trazer nada. Ai,
6: Efigénia, tenha maneira, está bem.
7: Ai, ai.
6: Veja lá, mas essa me ajuda a escrever o texto para o abaixo-assinado contra as práticas anticoncessionais.
7: Mana, mas como é que a mana quer que eu ajude nesse texto? Se a mana se pôs para aí a escrever palavras estrangeiras, eu nunca aprendi nenhuma língua, porque a nossa mamã dizia que não era nada bonita a prática das línguas. Olha, por exemplo, eu sei lá o que é essa coisa do coitus interruptus.
6: Oh, mana, isto é latim. E o latim é uma língua morta e por isso não é nenhuma língua pecaminosa. Porque como já faleceu, não mexe, nem remexe, nem faz nada dessas coisas diabólicas e satânicas.
7: Ai, Jesus, mana. Ai, Jesus, credo, não se ponha para aí a dizer essas coisas, que já me basta o sol na cabeça para me pôr sonsa. Mana, mas afinal, o que é o coitus interruptus?
6: Olha, mana, basta-lhe saber que é uma coisa muito feia e que nunca se deve fazer. Acrescenta aí a esponja, o diafragma e o preservativo.
7: Mais devagar, mana, mais devagar, porque eu já ouvi dizer que estas coisas do

0: sexo nunca se devem fazer muito depressa. Ai, ai. Ora bem, então se bem percebi, aqui no nosso abaixo-assinado contra os métodos anticoncepcionais, o que nós estamos aqui a pôr são as coisas que não se devem usar. Não é verdade, mana?
1: Precisamente. A nossa campanha é contra tudo o que nunca se deve usar em casa algum.
0: Ah, muito bem, muito bem. Mas depois fazemos outro abaixo-assinado a favor do que é preciso usar para não se usar o que não se deve usar. Está bem, mana? Tá
1: oh,
0: bem?
1: Mana, explique-se melhor. Afinal, a mana quer fazer um abaixo-assinado a favor do quê? O que é isso que é preciso usar para não se usar o que não se deve usar?
0: Ai, mana, homens!
1: Homens!
0: Sim, mana, homens! Com aquela coisa natural que Deus lhes deu! Ai.
2: Ouvi dizer que agora o investimento na ferrovia é estratégico.
3: Ai, ouvi. Virá o Neto Progresso mais chegar de comboio.
2: Então, estás satisfeito?
3: Estou perdente.
2: Até porquê?
3: Porque se vier pela linha do costume, só chega depois da inauguração.
2: Mas dizem que é estrutural.
3: Ah, pois é. Em Portugal tudo é estrutural. Até as peras, até alicerces.
4: Então, querida, como vai o seu relacionamento novo com aquele banqueiro famoso?
5: Ai, querida, não me diga nada. No outro dia fui apresentá-lo aos meus pais.
4: E então, Rica, então?
5: Ai, então, olha, só lhe digo, Rica, faltou a luz lá em casa. E eu disse ao meu namorado, aproveita.
4: E ele aproveitou bem?
5: Sim, aproveitou para levar a carteira e o Rolex do meu pai.
4: Amor, diz-me a verdade. Tens outra?
2: Outra? Claro que não. Ah, usa a mesma com todas.
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7: Bom dia, começamos com o humor estas manhãs aqui na Rádio Voz da Ria. Eu sou a Joana Ribeiro Sousa e vou estar consigo até às 10 da manhã. Hoje é quarta-feira, 29 de julho. O céu está nublado, mas vamos acreditar que o sol vai sorrir. Vamos para a música. Morgan James, This Is Love.

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2: Bom dia, bem-vindos ao primeiro bloco informativo de hoje, 29 de julho. Os vereadores do Partido Socialista, Manuel Almeida, José António Costa e Marco Pereira, defenderam na reunião de Câmara Municipal de 23 de julho a ampliação do Centro Escolar de Salreu. Atualmente, o Centro Escolar integra o pré-escolar e o primeiro ciclo, servindo as crianças de Salreu, Canelas e Fermelã, sendo que o Governo prevê a fusão do primeiro e segundo ciclos a partir do ano letivo de 2027-2028, refere uma nota de imprensa socialista. Perante este cenário, os eleitos do PS propuseram a construção de um novo bloco na Escola Básica Visconde de Salreu, destinado a acolher os alunos do segundo e terceiro ciclos. A proposta procura antecipar as necessidades do sistema educativo e responder ao crescimento da população escolar do concelho, garantindo melhores condições de ensino e uma resposta adequada aos desafios dos próximos anos, remata o comunicado. Na reunião do Executivo, em que o PS defendeu a ampliação do centro escolar, Edil Isabel Simões Pinto garantiu que a Câmara tem estado muito atenta à evolução demográfica, que aponta para um aumento da população local, o que requer atenção também em diversas áreas de intervenção, incluindo a educação, o que tem levado já a aumento de turmas, particularmente no ensino pré-escolar. Juntamente com os agrupamentos de escolas, o objetivo passa por assegurar as melhores condições de ensino, acrescentou a autarca, e o Centro Escolar de Salreu não será exceção, concluiu. As festas da Nossa Senhora de La Salette realizam-se entre os dias 2 e 10 de agosto, com o tradicional programa religioso e diversas propostas musicais, lúdicas e recreativas que prometem atrair muitos milhares de visitantes à Oliveira de Azemais. Promovidas pela Associação Festas de La Salette e considerada uma das maiores romarias da região norte, as festividades são o retrato máximo da religiosidade dos oliveirenses, que ocorrem todos os anos ao santuário, situado no Parque da Cidade, cuja primeira construção remonta a 1870. Os momentos mais marcantes da celebração religiosa são a procissão das velas, logo no primeiro dia dos festejos, dia 2, onde visitantes e peregrinos demonstram a sua devoção, e a procissão do triunfo, dia 9, que assinala o último domingo das festividades. Os festejos prolongam-se ao longo de uma semana, destacando-se do cartaz três nomes bem conhecidos da música portuguesa: Bárbara Bandeira, dia 10, Bombocas, dia 7, e o grupo Alto Astral, dia 4. Além do concerto de Bárbara Bandeira, marcado para as 22 horas de dia 10, o último dia dos festejos inclui, durante a manhã, atividades de desenho infantil no Parque de Diversões, uma missa campal no Coreto e a tradicional tarde de merendas, que reúne famílias para desfrutar de um piquenique na tranquilidade do Parque de La Salette. A encerrar a noite, haverá uma sessão de fogo de artifício. A programação completa do evento pode ser consultada no site da Câmara Municipal de Oliveira de Azemais. Terminamos assim este bloco informativo. Eu regresso às 8h30. Continuo desse lado. Estou consigo nas manhãs da Rádio Voz da Ria.
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2: Vamos então à revista de imprensa de hoje. A primeira página do Correio da Manhã dá destaque a Ministério paga 2,65 milhões à consultora do caos nos exames. Desconhecido o valor do ajuste direto para resolver o problema das provas. O Jornal de Notícias dá destaque à isenção de portagens na A41 para caminhões, não alivia trânsito na VCI. Destaque ainda para resposta europeia para combater fogos está no limite. Isto relacionado com os incêndios que assolam França, Espanha e Itália. Neste momento, Portugal tem um incêndio ativo com maior preocupação. No Público, o Governo prepara devolução de mais 3 hospitais às Misericórdias. Vila do Conde, Pombal e Ceia são as 3 estruturas que se seguem a Santo Tirso e São João da Madeira. Propaganda, influencers portugueses foram recebidos pelo Estado de Israel e entraram em Gaza. Estes são os destaques da primeira página de hoje do Público. O Diário de Notícias destaca que o Governo culpa Secute e devolução de propinas por falhar alívio do IRS. Abriu a época do Orçamento de Estado 2027. O Governo diz que mantém compromisso de devolver, de voltar a cortar taxas de IRS, mas tendo em conta as escolhas do PS e Chega, mais a crise global, duvida que haja margem para avançar com alívio de mais de 500 milhões de euros no ano que vem. Negócio venda da TAP entra hoje na fase final. No que diz respeito aos jornais desportivos, Benfica quer amarrar Tomás. Central tem contrato até 2029, mas recebeu proposta de renovação. No que diz respeito aquela é a primeira página da Bola, o Record dá destaque também ao Tomás. Prémio para Tomás, renovação do Central avança, SAD vai aumentar-lhe o salário e acredita que será a peça fundamental desta época. No jornal O Jogo, o destaque vai para Sousa, é hipótese para a esquerda. Lateral quer sair do Tottenham e Dragões estudam a oportunidade de negócio para dar concorrência a Zaidu e Moura. Nos jornais económicos, o Jornal de Negócios destaca que Banco de Horas teve a expressão limitada na contratação coletiva e TAP transporta mais passageiros em vésperas da privatização. Resta-nos conhecer a primeira página do Jornal Económico. E o Jornal Económico dá destaque à falta de mão de obra, é o principal travão ao crescimento, e FIFA sob fogo por querer privatizar a competição. Estas foram as primeiras páginas dos jornais de hoje. Ainda temos um bocadinho para falar das condições do tempo para o dia de hoje e das temperaturas que se farão sentir. Estarraja com máxima de 23 graus e mínima de 17, tal como Ovar. Albergaria com máxima de 25 e mínima de 16, a Mortosa máxima de 25 e mínima de 17, a Torreira e o Furadouro ambos com máxima de 24 graus e mínima de 18. O sol vai estar um bocadinho envergonhado, vamos ter algumas nuvens, ele ainda não descobriu, mas eu acredito que ele vai chegar até nós e dizer bom dia, não tarda muito. Eu sou a Joana Sousa, vou ficar consigo até às 10 da manhã aqui na Rádio Voz da Ria.
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2: Seguimos com música. Este é o Tiago Tencourt com a sua Viagem.

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1: Bela maneira de começar esta manhã de dia 29 de julho, quarta-feira. Seguimos com Ed Sheeran.

não se esqueça que hoje há o Avanca, abre oficialmente hoje as suas portas, o Festival de Cinema, e vai contar com a presença do Secretário de Estado.

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Este é o António Variações com a sua canção do Engate. Bom dia, são 8 da manhã desta quarta-feira, 29 de julho. Eu sou a Joana Sousa e estou consigo até às 10 da manhã aqui na Rádio Voz da Ria.

Seguimos agora com os ABBA, Fernando. Eles que ficaram conhecidos na Eurovisão, a qual venceram. Aqui estão os suecos ABBA.

Pó de Arroz, de Carlos Paião, é a música que se segue, uma das vozes mais emblemáticas do país e que quase toda a gente sabe as suas letras de cor. Entre Pó de Arroz e Cinderela, poucos são aqueles que não se lembram de Carlos Paião.

com, agora nos Jogos Olímpicos em França, em Paris, ela que tem uma doença degenerativa, mas no entanto decidiu regressar à vida pública, de alguma maneira, nos Jogos Olímpicos.

Vamos ouvir agora Queen, Wants to Live Forever. São 8h21 da manhã. Ainda tempo para mais uma música logo de seguida. Áurea e António Zambujo com Volta. E depois vamos às notícias.

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2: Bom dia, estamos de regresso a mais um bloco informativo. A Câmara Municipal de Estarreja tem aberto um procedimento concursal para o recrutamento de um técnico superior na área da segurança e saúde no trabalho, em regime de contrato de trabalho em funções públicas por tempo indeterminado. As candidaturas podem ser apresentadas até 7 de agosto, estando o aviso publicado em Diário da República e na Bolsa de Emprego Público. O profissional a recrutar ficará responsável por assegurar a aplicação da legislação em matéria de segurança e saúde no trabalho, elaborar relatórios técnicos, desenvolver regulamentos internos, promover medidas de prevenção de riscos profissionais, acompanhar a utilização de equipamentos de proteção individual e colaborar na recolha e tratamento de informação relativa à segurança e saúde dos trabalhadores municipais. Toda a informação sobre este e outros procedimentos concursais em curso está disponível na plataforma de gestão de procedimentos concursais da Câmara Municipal de Estarreja, onde os interessados podem consultar os requisitos e submeter a respectiva candidatura. O evento de recriação histórica Viagem Medieval arranca hoje à noite em Santa Maria da Feira, com dois espetáculos em estreia gratuita, e espera nos 12 dias seguintes 650 mil visitantes para assinalar o seu 30º aniversário. Resultado de um investimento de 2,1 milhões de euros e envolvendo o trabalho de cerca de 2 mil pessoas por dia, a recriação vai evocar até 9 de agosto o período do Condado Portucalense que antecedeu a emancipação de Portugal. Para isso, a edição de 2026, que nos 12 dias do programa oficial tem sempre entrada paga no período da tarde e da noite, distribui por 37 hectares do Centro Histórico de Santa Maria da Feira, um total de 18 áreas temáticas, cuja atividade própria é contemplada com a apresentação de 88 espetáculos por dia, o serviço de 77 espaços de restauração e alimentação e o funcionamento de 144 bancas de artesanato e comércio. Este ano, o recinto contará ainda com 10 novos bebedouros públicos. A expectativa da Câmara Municipal de Santa Maria da Feira, da Empresa Municipal Feira Viva e da Federação das Coletividades Locais é que toda esta oferta atraia ao recinto, nos 12 dias de acesso controlado, os mesmos cerca de 650 visitantes que por lá passaram na edição de 2025, embora essas três entidades admitam que a afluência ao evento que coorganiza está sempre muito dependente das condições climatéricas. A viagem medieval de Santa Maria da Feira realiza-se até ao dia 9 de agosto. Terminamos assim este bloco informativo e o regresso às 9h30. Continuo desse lado, continuo na minha companhia. Até já.
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Estes foram os Aerosmith com Crazy e depois seguimos para Amor Eletro, o Minuto do Café. E relembramos que a Marisa Liz, vocalista dos Amor Eletro, estará a solo na Torreira nas festas de Sampaio em setembro. Se nunca viu Marisa Liz, aproveitar. Aproveite, passeie no Sampaio em setembro e veja Marisa Liz ao vivo. Não é com os Amor Eletro, é a solo. Amor Eletro, Minuto do Café.

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5: Seguimos com a música e vamos à música portuguesa Chiclete, dos Táxi.

E vamos ao rei da pop, Michael Jackson, com Thriller. Este que foi o videoclipe que revolucionou a música e o entertainment. Portanto, Michael Jackson com Thriller, já a seguir.

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1: Bom dia, ouvintes. O meu nome é Cátia Soreira, sou psicóloga clínica e hoje venho-vos falar sobre a nossa melhor versão. Porque parece existir uma tendência pela procura por esta melhor versão. Ou quando não há esta predisposição, há alguém que nos incentiva a isso. E mais que não seja, deixa sempre aquela pulguinha atrás da orelha em que ficamos com o pensamento, por exemplo, de mas será que realmente eu podia melhorar alguém? Mas então o que é que significa alcançarmos a nossa melhor versão? E essa melhor versão é possível de ser alcançada ou será uma busca sem fim? Porque, como se costuma dizer, há sempre a oportunidade de sermos um bocadinho melhores. Talvez este desejo pela melhor versão explete uma sensação de insuficiência. O que eu quero dizer com isto é, por exemplo, nada do que eu faço é suficientemente bom. Ou, por mais que mude, não é suficiente para alcançar o que é esperado. E depois, parece que existe quase como um efeito espelho. E é quando percepcionamos que alguém se caracterizou como a melhor versão de mim, então é porque isso realmente é possível. E se ele alcançou esse limiar, eu também tenho de conseguir. Senão, também posso ficar com o pensamento de se não serei insuficiente, não é? Um mecanismo parecido com este é o que acontece, por exemplo, com os rituais supersticiosos, se o pudermos chamar assim desta forma, que é, por exemplo, no dia 8/8/2008, pelas 8 horas, eu deveria ter feito o meu pedido mágico e não o fiz. Ou mais grave ainda, que é não o ter feito porque nem me apercebi que o podia fazer. Isto podem ser só superstições, mas mais do que não seja, ele tentou e eu não. Portanto, acaba por ser mais uma evidência de que se falhou. E como conclusão, deixo aqui duas questões. Uma é: será que esta melhor versão está relacionada com a busca pela perfeição? Ou, dito de outra forma, ou a repulsa pela imperfeição, que é como eu não tolero os meus, entre aspas, pontos fracos, então tenho de os ir aprimorando. E a outra questão é, então será que esta busca pela melhor versão é benéfica? E assim termino, ouvintes. Se quiserem, podem ler alguns dos meus textos nas minhas redes sociais, com o nome Cátia Soreira, e assim me despeço. Até para a semana, ouvintes.
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2: Foi o consultório de hoje e seguimos agora com Kiss, do Prince.

0: Kiss.
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0: Estes foram os Pink Floyd com Another Brick in the Wall e seguimos agora para as notícias das 9:30. Fique desse lado e até já.
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3: Bom dia, estamos de regresso a mais um bloco informativo. A Câmara Municipal de Estarreja volta a associar-se ao Festival de Cinema Avanca, reforçando o seu compromisso com a promoção da cultura e do cinema através de um apoio financeiro e de apoio organizativo e logístico de 35 mil euros à realização da 30ª edição do certame. Co-organizador do festival desde a sua primeira edição, o município de Estarreja reafirma, com este apoio, a sua estratégia de valorização da cultura enquanto fator de desenvolvimento do território, contribuindo para a afirmação de um dos mais prestigiados festivais de cinema do país e para a democratização do acesso às artes. A sessão ficou igualmente marcada pelo anúncio da intenção do município de apresentar, em 2027, a candidatura de Estarreja à Rede de Cidades Criativas da Unesco na área do cinema, reforçando a estratégia de afirmação do concelho como território de referência na criação e produção audiovisual. A edição de 2026, que assinala os 30 anos do Festival Avanca, apresenta uma programação alargada e diversificada, com iniciativas dirigidas a diferentes públicos e distribuídas por vários espaços do concelho. Entre os destaques está o Avanca Gigantes, que leva ao Cineteatro de Estarreja uma seleção internacional de filmes de animação destinada a crianças e jovens, proporcionando contacto com obras de elevada qualidade artística e cultural provenientes de diversos países. A programação inclui ainda uma sessão especial da longa-metragem Já Nada Sei, de Luís Diogo, dirigida à população sénior do concelho. Filmado em Oliveira Dias Mais, o filme proporciona um momento de convívio e de acesso à cultura, aproximando o cinema de públicos que habitualmente têm menor oportunidade de participar neste tipo de iniciativas. O Cineteatro de Estarreja acolhe também a exibição do mais recente filme do realizador Joaquim Pavão, integrando a programação oficial do festival e reforçando a aposta na divulgação do cinema português contemporâneo. O Festival Avanca decorre entre 20 de julho e 2 de agosto, celebrando a sua 30ª edição com uma programação que, pela primeira vez, se estende a várias cidades portuguesas, mantendo em Estarreja um dos seus principais polos de atividade. Organizado pelo Cineclube de Avanca e pelo município de Estarreja, o Festival Avanca conta com o apoio do ICA, Instituto do Cinema e do Audiovisual, do Instituto Português do Desporto e Juventude, do Turismo do Centro de Portugal, da Junta de Freguesia de Avanca, do Agrupamento de Escolas de Estarreja, da Paróquia de Avanca e de diversas associações locais, instituições de ensino superior e outros parceiros nacionais e internacionais. A empreitada de reabilitação do muro de contenção marginal na frente urbana da Torreira, no concelho da Mortosa, vai finalmente avançar depois da obtenção do competente visto do Tribunal de Contas. A obra, de elevada complexidade técnica, foi adjudicada por mais de 1 milhão e 300 mil euros e tem um prazo de execução de 7 meses. No âmbito da empreitada, a empresa está a proceder à instalação de estaleiro e à delimitação do perímetro da obra, sendo que a intervenção no terreno, acautelando o período de verão e a Romaria de Sampaio, acontecerá de forma plena em setembro. Esta relevante intervenção virá finalmente resolver a situação de insegurança e má imagem urbana decorrente da derrocada de uma secção da Marginal da Ria junto à Marina de Recreio e ao Porto de Abrigo da Torreira. Recorde-se que o município da Mortosa e a Agência Portuguesa do Ambiente assinaram em agosto de 2025 um protocolo de colaboração ao abrigo do qual a Agência Portuguesa do Ambiente, através do Fundo Ambiental, transferiu para a Câmara Municipal da Mortosa uma verba de 1 milhão de euros, condição fundamental para o avanço da obra. Terminamos assim este bloco informativo e eu regresso ao meio-dia com mais informação. Continuo comigo, continuo no programa da manhã até às 10. Até já!
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2: Estamos na reta final do nosso programa da manhã. Estamos a cerca de 40 minutos do final do mesmo. Vamos seguir com música, HMB, D&D e a seguir Guns N' Roses, Sweet Child of Mine.

0: Seguimos com Ana Bacalhau e Cláudia Pascoal. Imperial é fino, uma imperial sabe sempre bem na altura do verão. Portanto, para mim é mais um fino, imperial é lá para o sul. Vamos lá, Ana Bacalhau e Cláudia Pascoal.
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Esta é a Bárbara Tinoco com despedida de solteiro e eu também vou aproveitar para me despedir. São 9h53 da manhã. Tem espaço ainda para mais uma música depois de Bárbara Tinoco com Annie Lennox e David Bowie, Under Pressure. Terminamos assim a edição de hoje do programa da manhã, dia 29 de julho. E eu regresso amanhã para lhe fazer companhia até ao trabalho. Portanto, fique desse lado, continue connosco. Eu vou tratar da informação para a fazer chegar até si. Obrigada e até amanhã.

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2: Bom dia, bem-vindos a mais um bloco informativo. A Câmara Municipal de Estarreja está a promover o recrutamento de juízes sociais para o Tribunal Judicial da Comarca de Aveiro, juízo de família e menores de Estarreja, para o biênio 2027-2029. O período de candidaturas decorre entre 1 de agosto e 30 de setembro. A iniciativa destina-se a cidadãos residentes no Conselho de Estarreja e tem como objetivo incentivar a participação da comunidade na administração da justiça e promover a sensibilização para os valores sociais, de acordo com o estabelecido no Decreto-Lei nº 156/78 de 30 de junho. Os juízes sociais são nomeados por um período de 2 anos e intervêm em processos de competência do Tribunal de Família e Menores, contribuindo com a sua experiência e conhecimento da realidade social. Podem candidatar-se os residentes no Conselho de Estarreja com idade entre os 25 e os 65 anos, que saibam ler e escrever português, estejam no pleno gozo dos seus direitos civis e políticos e não tenham sido pronunciados nem condenados por crime doloso. Compete à Câmara Municipal de Estarreja organizar o processo de candidatura, informar o Ministério da Justiça e remeter a lista de candidatos ao Tribunal de Famílias e Menores. Após aprovação pela Assembleia Municipal, as candidaturas seguem para o Conselho Superior de Magistratura e para o Ministério da Justiça. As candidaturas podem ser submetidas online através do formulário disponibilizado pela Câmara Municipal de Estarreja. Durante o mês de agosto, o Centro de Recolha Oficial de Animais de Albergaria à Velha vai suspender temporariamente as adoções. Esta decisão pretende promover uma adoção verdadeiramente responsável, evitando que os animais sejam adotados por impulso durante o período de férias, uma altura em que as rotinas familiares são frequentemente diferentes das habituais. A adoção de um animal é um compromisso para a vida e deve ser uma decisão ponderada, tomada quando existem as condições e a disponibilidade necessária para garantir a sua integração e bem-estar. Durante este período, o Centro de Recolha Oficial de Animais de Albergaria à Velha continuará a assegurar diariamente todos os cuidados, alimentação, limpeza e acompanhamento médico dos animais ao seu cuidado. As adoções serão retomadas no dia 1 de setembro, altura em que o Centro de Recolha Oficial de Animais de Albergaria à Velha espera continuar a encontrar famílias responsáveis e comprometidas para os seus animais. Os deputados do Partido Socialista, eleitos por Aveiro, questionaram o Ministro da Saúde sobre a reorganização do Sistema Integrado de Emergência Médica na sequência da nova Lei Orgânica do INEM, manifestando preocupação com o impacto na capacidade de resposta da emergência pré-hospitalar no Distrito de Aveiro. Os parlamentares referem que declarações do presidente do INEM e de estruturas representativas dos profissionais apontam para alterações na organização dos meios, incluindo a reafetação de ambulâncias e a conversão de ambulâncias de suporte imediato de vida em viaturas ligeiras. O Sindicato dos Técnicos de Emergência Pré-Hospitalar alerta ainda para a eventual retirada de mais de uma centena de ambulâncias do CIEM, podendo afetar os concelhos de Aveiro, Águeda, Anadia, Arouca, Espinho, Oliveira de Azemais e Ovar. O PS pretende saber quais as alterações previstas para estes concelhos, a respectiva fundamentação técnica e se o Governo garante que a reorganização não implicará uma redução dos meios, da capacidade ou dos tempos de resposta. Os deputados pedem ainda esclarecimentos sobre as medidas de monitorização que serão adotadas para assegurar uma resposta adequada às populações. Terminamos assim este bloco informativo e eu regresso às 15 horas. Continuo desse lado, continuo na nossa companhia. Até já.
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1: Bom dia, ouvintes. O meu nome é Cátia Soreira, sou psicóloga clínica e hoje venho-vos falar sobre a nossa melhor versão. Porque parece existir uma tendência pela procura por esta melhor versão. Ou quando não há esta predisposição, há alguém que nos incentiva a isso. E mais que não seja, deixa sempre aquela pulguinha atrás da orelha em que ficamos com o pensamento, por exemplo, de mas será que realmente eu podia melhorar alguém? Mas então o que é que significa alcançarmos a nossa melhor versão? E essa melhor versão é possível de ser alcançada ou será uma busca sem fim? Porque, como se costuma dizer, há sempre a oportunidade de sermos um bocadinho melhores. Talvez este desejo pela melhor versão espolete uma sensação de insuficiência. O que eu quero dizer com isto é, por exemplo, nada do que eu faço é suficientemente bom. Ou, por mais que mude, não é suficiente para alcançar o que é esperado. E depois, parece que existe quase como um efeito espelho. E é quando percepcionamos que alguém se caracterizou como a melhor versão de mim, então é porque isso realmente é possível. E se ele alcançou esse limiar, eu também tenho de conseguir. Senão, também posso ficar com o pensamento de se não serei insuficiente, não é? Um mecanismo parecido com este é o que acontece, por exemplo, com os rituais supersticiosos, se o pudermos chamar assim desta forma, que é, por exemplo, no dia 8/8/2008, pelas 8 horas, eu deveria ter feito o meu pedido mágico e não o fiz. Ou mais grave ainda, que é não o ter feito porque nem me apercebi que o podia fazer. Isto podem ser só superstições, mas mais do que não seja, ele tentou e eu não. Portanto, acaba por ser mais uma evidência de que se falhou. E como conclusão, deixo aqui duas questões. Uma é: será que esta melhor versão está relacionada com a busca pela perfeição? Ou, dito de outra forma, ou a repulsa pela imperfeição? Que é, como eu não tolero os meus, entre aspas, pontos fracos, então tenho de os ir aprimorando. E a outra questão é, então será que esta busca pela melhor versão é benéfica? E assim termino, ouvintes. Se quiserem, podem ler alguns dos meus textos nas minhas redes sociais, com o nome Cátia Soreira, e assim me despeço. Até para a semana, ouvintes. 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
2: Boa tarde, estamos de regresso a mais um bloco informativo. O 30º Avanca, Encontros Internacionais de Cinema, Televisão, Vídeo e Multimédia, inicia oficialmente as suas competições hoje, dia 29 de julho, numa cerimónia que assinala o arranque da edição comemorativa dos 30 anos do festival. O evento contará com a presença do Secretário de Estado da Cultura, Alberto Santos, marcando o início de 5 dias dedicados ao cinema, à televisão, ao vídeo e aos novos mídia, que decorrerão até 2 de agosto. A cerimónia de abertura será também momento para a entrega dos prémios da edição anterior do festival e para recordar um marco importante da história da animação portuguesa. Os 30 anos da primeira série de animação portuguesa realizada por mulheres. Alfredo, criada por Sandra Pereira e Margarida Terra, uma obra pioneira que abriu novos caminhos para a animação nacional. Nesta edição, Itália é o país convidado, estando prevista a exibição de 21 produções italianas, entre as quais se destacam as mais recentes obras de cineastas como Giuseppe Tornatore e Marco Pollini, reforçando a dimensão internacional do festival e o diálogo entre diferentes cinematografias. Ao longo de 5 dias do Avanca, serão apresentados 146 filmes provenientes de 42 países, distribuídos por 11 salas de exibição em 9 localidades das regiões de Aveiro, Coimbra, Lisboa, Açores e Madeira, consolidando aquele que é o mais descentralizado festival de cinema português. Portugal volta a assumir um papel de grande destaque na programação, com 38 filmes nacionais, assinados por realizadores como António Oliveira Pinto, Cláudio Jordão, Cláudio Sá, David Rebordão, Joaquim Pavão, Luís Magalhau, Marina Leonardo, Paulo Dalva, Rodrigo Areias, Rui Nunes e Tiago Pimentel, entre muitos outros autores que representam a diversidade e vitalidade do cinema português contemporâneo. Um dos momentos mais aguardados do festival será a presença da reconhecida atriz brasileira Denise Fraga, que acompanhará a apresentação de Livros Restantes da realizadora Márcia Paraíso, uma produção filmada entre o Brasil e a região de Aveiro, que tem conquistado o público pela forma sensível como aborda a memória, o desapego e a identidade. Ao celebrar 3 décadas de atividade, o Avanca reafirma o seu papel como um dos mais importantes festivais internacionais de cinema em Portugal, distinguindo-se pela aposta na descoberta de novos autores, na valorização da produção nacional, na inovação tecnológica e na aproximação entre diferentes culturas cinematográficas. A edição de 2026 confirma essa vocação, reunindo em torno do cinema centenas de profissionais, realizadores, investigadores e espectadores vindos de todo o mundo. No próximo dia 31 de julho, pelas 21 horas e 30 minutos, o auditório da Oficina de Artes recebe a apresentação do livro The Space.

Space Between Silence, do fotógrafo mortuzeiro Guilherme Vidal. The Space Between Silence é o primeiro livro de fotografia do autor, fruto de uma jornada contemplativa desenvolvida ao longo de vários meses pelo

0: Paisagens marcadas pela passagem do tempo e momentos de suspensão, a obra constrói uma reflexão visual sobre fragilidade, permanência e transformação. Guilherme Vidal nasceu em 1989, é um fotógrafo documental português cujo olhar foi moldado pela transição entre Caracas, Venezuela, onde nasceu, e a Mortosa, Portugal, vila costeira onde cresceu. O seu trabalho cruza rigor documental com uma linguagem visual contida, poética e reflexiva, explorando gestos, rituais e silêncios como forma de leitura do mundo. Em 2026, foi nomeado para a plataforma Futures Photography, através da Bienal de Fotografia do Porto, publica no Jornal Público. Atualmente vive em Lisboa e desenvolve projetos sobre comunidades invisibilizadas e transformação social. Este evento está inserido na programação da Festa do Imigrante 2026 e tem entrada livre. O Porto de Aveiro alcançou o melhor primeiro semestre da sua história na movimentação de mercadorias. Entre janeiro e junho de 2026, movimentou 3,29 milhões de toneladas, um aumento de 15,37% face ao mesmo período do ano passado. O crescimento foi impulsionado, sobretudo, pelos combustíveis líquidos, mais 43,46%, produtos químicos, mais 12,71% e minerais não metálicos, mais 32,28%. As importações representam cerca de 81% da carga movimentada e as exportações os restantes 19%. Também a atividade marítima aumentou, com a escalada de 543 navios, mais 17,53% do que no primeiro semestre de 2025. Além dos resultados operacionais, o semestre ficou marcado pela conclusão da movimentação de uma carga de projeto destinada à unidade aquícola de Mira e pelo desmantelamento de antigas gruas no Terminal Norte, permitindo otimizar os espaços operacionais. O Porto de Aveiro mantém ainda em curso vários investimentos de manutenção e requalificação das infraestruturas, reforçando a expectativa de que 2026 venha a ser um ano histórico. Terminamos assim este bloco informativo. Eu regresso para o Jornal da RIA às 17 horas. Continuo desse lado, continuo na nossa companhia.
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2: Sabe quantas porções de fruta e hortícolas deve comer por dia? Vamos relembrar como é composta a roda de alimentação mediterrânica. Divide-se em 7 grupos. Aqui destacamos 2 dos quais não consumimos as doses diárias recomendadas. Então, o que deve comer? 3 a 5 porções de frutas e hortícolas, que são ricos em vitaminas, fibras, minerais e água. O seu consumo ajuda-o a ser mais saudável e evita doenças crónicas como as cardiovasculares e alguns tipos de cancro. Há uma grande variedade de frutas e hortícolas. Devemos diversificar o seu consumo optando pelos produtos da época. A fruta pode ser consumida no seu estado natural, em purés, saladas ou sumos, sem açúcar. Os hortícolas devem estar sempre presentes nas refeições, na sopa e no segundo prato. E podem ser comidos ao vapor, cozidos, assados, salteados. Torne os seus pratos mais coloridos e nutritivos. 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
4: Boa tarde, bem-vindos à edição de 29 de julho do Jornal da RIA. O 30º Avanca, Encontros Internacionais de Cinema, Televisão, Vídeo e Multimédia, inicia oficialmente as suas competições hoje, 29 de julho, numa cerimónia que assinala o arranque da edição comemorativa dos 30 anos do festival. O evento contará com a presença do secretário de Estado da Cultura, Alberto Santos, marcando o início de 5 dias dedicados ao cinema, à televisão, ao vídeo e aos novos mídia, que decorrerão até 2 de agosto. A cerimónia de abertura será também um momento para a entrega dos prémios da edição anterior do festival e para recordar um marco importante da história da animação portuguesa. Os 30 anos da primeira série de animação portuguesa, realizada por mulheres, Alfredo, criada por Sandra Pereira e Margarida Terra, uma obra pioneira que abriu novos caminhos para a animação nacional. Nesta edição, Itália é o país convidado, estando prevista a exibição de 21 produções italianas, entre as quais se destacam as mais recentes obras de cineastas como Giuseppe Tornatore e Marco Pollini, reforçando a dimensão internacional do festival e o diálogo entre diferentes cinematografias. Ao longo de 5 dias do Avanca, serão apresentados 146 filmes provenientes de 42 países, distribuídos por 11 salas de exibição em 9 localidades das regiões de Aveiro, Coimbra, Lisboa, Açores e Madeira, consolidando aquele que é o mais descentralizado festival de cinema português. Portugal volta a assumir um papel de grande destaque na programação, com 38 filmes nacionais assinados por realizadores como António Oliveira Pinto, Cláudio Jordão, Cláudio Sá, David Rebordão, Joaquim Pavão, Luís Magalhau, Mariana Leonardo, Paulo Dalva, Rodrigo Areias, Rui Nunes e Tiago Pimentel, entre muitos outros autores que representam a diversidade e a vitalidade do cinema português contemporâneo. Um dos momentos mais aguardados do festival será a presença da reconhecida atriz brasileira Denise Fraga, que acompanhará a apresentação de livros restantes da realizadora Márcia Paraíso, uma produção filmada entre o Brasil e a região de Aveiro, que tem conquistado o público pela forma sensível como aborda a memória, o desapego e a identidade. Ao celebrar 3 décadas de atividade, o Avanca reafirma o seu papel como um dos mais importantes festivais internacionais de cinema em Portugal, distinguindo-se pela aposta na descoberta de novos autores, na valorização da produção nacional, na inovação tecnológica e na aproximação entre diferentes culturas cinematográficas. A edição de 2026 confirma essa vocação, reunindo em torno do cinema centenas de profissionais, realizadores, investigadores e espectadores vindos de todo o mundo. A Câmara Municipal de Estarraja está a promover o recrutamento de juízes sociais para o Tribunal Judicial da Comarca de Aveiro, Juízo de Família e Menores de Estarraja, para o biênio 2027-2029. O período de candidaturas decorre entre 1 de agosto e 30 de setembro. A iniciativa destina-se a cidadãos residentes no Conselho de Estarraja e tem como objetivo incentivar a participação da comunidade na administração da justiça e promover a sensibilização para os valores sociais, de acordo com o estabelecido no Decreto-Lei nº 156/78, de 30 de junho. Os juízes sociais são nomeados por um período de 2 anos e intervêm em processos de competência do Tribunal de Família e Menores, contribuindo para a sua experiência e conhecimento da realidade social. Podem candidatar-se os residentes no Conselho de Estarraja com idade entre os 25 e os 65 anos, que saibam ler e escrever português, estejam no pleno gozo dos seus direitos civis e políticos e não tenham sido pronunciados nem condenados por crime doloso. Compete à Câmara Municipal de Estarraja organizar o processo de candidatura, informar o Ministério da Justiça e remeter a lista de candidatos ao Tribunal de Família e Menores. Após aprovação pela Assembleia Municipal, as candidaturas seguem para o Conselho Superior da Magistratura e para o Ministério da Justiça. As candidaturas podem ser submetidas online através do formulário disponibilizado pela Câmara Municipal de Estarraja.
0: A Câmara Municipal de Estarraja informa que estão abertas as candidaturas para 2026 ao apoio à esterilização de animais de companhia. Os munícipes do Conselho podem beneficiar de comparticipação financeira para a esterilização de cães e gatos, promovendo o bem-estar animal. Os apoios podem ir até aos 125 euros para cadelas, 60 euros para cães, 75 euros para gatas e 20 euros para gatos. As candidaturas decorrem até 27 de novembro de 2026 e podem ser feitas no Serviço de Atendimento ao Munícipe ou através do e-mail geral@cm-estarraja.pt. Saiba mais no website do Município de Estarraja.

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0: A Câmara Municipal de Estarraja tem aberto um procedimento concursal para o recrutamento de um técnico superior na área de segurança e saúde no trabalho, em regime de contrato de trabalho em funções públicas por tempo indeterminado. As candidaturas podem ser apresentadas até 7 de agosto, estando o aviso publicado em Diário da República e na Bolsa de Emprego Público. O profissional a recrutar ficará responsável por assegurar a aplicação da legislação em matéria de segurança e saúde no trabalho, elaborar relatórios técnicos, desenvolver regulamentos internos, promover medidas de prevenção de riscos profissionais, acompanhar a utilização de equipamentos de proteção individual e colaborar na recolha e tratamento de informação relativa à segurança e saúde dos trabalhadores municipais. Toda a informação sobre este e outros procedimentos concursais em curso está disponível na Plataforma de Gestão de Procedimentos Concursais da Câmara Municipal de Estarraja, onde os interessados podem consultar os requisitos e submeter a respectiva candidatura. A Câmara Municipal de Estarraja volta a associar-se ao Festival de Cinema Avanca, reforçando o seu compromisso com a promoção da cultura e do cinema através de um apoio financeiro e de apoio organizativo e logístico de 35 mil euros à realização da 30ª edição do certame. Co-organizador do festival desde a sua primeira edição, o município de Estarraja reafirma com este apoio a sua estratégia de valorização da cultura enquanto fator de desenvolvimento do território, contribuindo para a afirmação de um dos mais prestigiados festivais de cinema do país e para a democratização do acesso às artes. A sessão ficou igualmente marcada pelo anúncio da intenção do município de apresentar, em 2027, a candidatura de Estarraja à Rede de Cidades Criativas da Unesco na área do cinema, reforçando a estratégia de afirmação do concelho como território de referência na criação e produção audiovisual, como referiu Isabel Simões Pinto.
1: São 30 edições, 31 anos de história, dedicada à produção, ao cinema, à produção cinematográfica, ao património audiovisual também, à produção de conhecimento sobre a arte, as artes visuais e as artes, a arte audiovisual, e tudo isso é extremamente enriquecedor para o território de Estarraja. Diria que é único até, e vamos continuar a trabalhar para que Estarraja seja cidade criativa de cinema da Unesco. É esse o nosso propósito. No próximo ano faremos a candidatura para nos afirmarmos ainda mais como território criativo, cidade criativa da Unesco na área do cinema.
0: A edição de 2026, que assinala os 30 anos do Festival Avanca, apresenta uma programação alargada e diversificada, com iniciativas dirigidas a diferentes públicos e distribuídas por vários espaços do concelho. Entre os destaques está o Avanca Gigantes, que leva ao Cineteatro de Estarraja uma seleção internacional de filmes de animação destinada a crianças e jovens, proporcionando contacto com obras de elevada qualidade artística e cultural provenientes de diversos países. A programação inclui ainda uma sessão especial da longa-metragem Já Nada Sei, de Luís Diogo, dirigida à população sénior do concelho. Filmado em Oliveira Dias Mais, o filme proporciona um momento de convívio e de acesso à cultura, aproximando o cinema de públicos que habitualmente têm menor oportunidade de participar neste tipo de iniciativas. O Cineteatro de Estarraja acolhe também a exibição do mais recente filme do realizador Joaquim Pavão, integrado na programação oficial do festival e reforçando a aposta na divulgação do cinema português contemporâneo. O Festival Avanca decorre entre 20 de julho e 2 de agosto, celebrando a sua 30ª edição, com programação que, pela primeira vez, se estende a várias cidades portuguesas, mantendo em Estarraja um dos seus principais polos de atividade. Organizado pelo Cineclube de Avanca e pelo município de Estarraja, o Festival Avanca conta com o apoio do Instituto do Cinema e do Audiovisual, do Instituto Português do Desporto e Juventude, do Turismo do Centro de Portugal, da Junta de Freguesia de Avanca, do Agrupamento de Escolas de Estarraja, da Paróquia de Avanca, de diversas associações locais, instituições de ensino superior e outros parceiros nacionais e internacionais. Os vereadores do Partido Socialista, Manuel Almeida, José António Costa e Marco Pereira, defenderam na reunião de Câmara de 23 de julho a ampliação do Centro Escolar de Salreu. Atualmente, o Centro Escolar integra o pré-escolar e o primeiro ciclo, servindo as crianças de Salreu, Canelas e Fermelã, sendo que o Governo prevê a fusão do primeiro e segundo ciclos a partir do ano letivo de 2027-2028, como referem numa nota de imprensa os socialistas. Perante este cenário, os eleitos do PS propuseram a construção de um novo bloco na Escola Básica Visconde de Salreu, destinado a acolher os alunos do segundo e terceiro ciclos. A proposta procura antecipar as necessidades do sistema educativo e responder ao crescimento da população escolar do concelho, garantindo melhores condições de ensino e uma resposta adequada aos desafios dos próximos anos, remata o comunicado. Na reunião de executivo, em que o PS defendeu a ampliação do centro escolar, a Presidente da Câmara Municipal de Estarraja, Isabel Simões Pinto, garantiu que a Câmara tem estado

0: O objetivo passa por assegurar as melhores condições de ensino, acrescentou a autarca, e o Centro Escolar de Salreu não será exceção.
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0: No próximo dia 31 de julho, pelas 21 horas e 30 minutos, o auditório da Oficina de Artes recebe a apresentação do livro The Space Between Silence, do fotógrafo mortuzeiro Guilherme Vidal. The Space Between Silence é o primeiro livro de fotografia do autor, fruto de uma jornada contemplativa desenvolvida ao longo de vários meses pelo Sul e Sudoeste Asiático, atravessando países como Sri Lanka, Índia, Laos e Nepal. Enraizado numa abordagem documental e reflexiva, o projeto explora temas como a impermanência, a espiritualidade, a transcendência e a relação humana com a mudança e a continuidade da existência. Entre rituais, silêncio, paisagens marcadas pela passagem do tempo e momentos de suspensão, a obra constrói uma reflexão visual sobre fragilidade, permanência e transformação. Guilherme Vidal nasceu em 1989, é um fotógrafo documental português cujo olhar foi moldado pela transição entre Caracas, Venezuela, onde nasceu, e a Mortosa, Vila Costeira, onde cresceu. O seu trabalho cruza rigor documental com uma linguagem visual contida, poética e reflexiva, explorando os gestos, rituais e silêncios como forma de leitura do mundo. Em 2026, foi nomeado para a plataforma Futures Photography, através da Bienal de Fotografia do Porto. Publica no Jornal Público. Atualmente vive em Lisboa e desenvolve projetos sobre comunidades invisibilizadas e transformação social. Este evento está inserido na programação da Festa do Imigrante 2026 e tem entrada livre. A empreitada de reabilitação do muro de contenção marginal na frente urbana da Torreira, no concelho da Mortosa, vai finalmente avançar depois da obtenção do competente visto do Tribunal de Contas. A obra, de elevada complexidade técnica, foi adjudicada por mais de 1 milhão e 300 mil euros e tem um prazo de execução de 7 meses. No âmbito da empreitada, a empresa está a proceder à instalação de estaleiro e à delimitação do perímetro da obra, sendo que a intervenção no terreno, acautelando o período de verão e a romaria de Sampaio, acontecerá de forma plena em setembro. Esta relevante intervenção virá, finalmente, resolver a situação de insegurança e má imagem urbana decorrente da derrocada de uma secção da Marginal da Ria, junto à Marina de Recreio e ao Porto de Abrigo da Torreira. Recorde-se que o município da Mortosa e a Agência Portuguesa do Ambiente assinaram, em agosto de 2025, um protocolo de colaboração ao abrigo do qual a Agência Portuguesa do Ambiente, através do Fundo Ambiental, transferiu para a Câmara

0: Câmara Municipal da Mortosa, uma verba de 500 mil euros, condição fundamental para o avanço da obra.
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0: Durante o mês de agosto, o Centro de Recolha Oficial de Animais de Albergaria à Velha vai suspender temporariamente as adoções. Esta decisão pretende promover uma adoção verdadeiramente responsável, evitando que os animais sejam adotados por impulso durante o período de férias, uma altura em que as rotinas familiares são frequentemente diferentes das habituais. A adoção de um animal é um compromisso para a vida e deve ser uma decisão ponderada, tomada quando existem as condições e a disponibilidade necessária para garantir a sua integração e bem-estar. Durante este período, o Centro de Recolha Oficial de Animais de Albergaria à Velha continuará a assegurar diariamente todos os cuidados, alimentação, limpeza e acompanhamento médico dos animais ao seu cuidado. As adoções serão retomadas no dia 1 de setembro, à altura em que o Centro de Recolha Oficial de Animais de Albergaria à Velha espera continuar a encontrar famílias responsáveis e comprometidas para os seus animais.
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0: A As festas de Nossa Senhora de La Salette realizam-se entre os dias 2 e 10 de agosto, com o tradicional programa religioso e diversas propostas musicais, lúdicas e recreativas que prometem atrair muitos milhares de visitantes à Oliveira de Azemães. Promovida pela Associação Festas La Salette e consideradas uma das maiores romarias da região norte, as festividades são o retrato máximo da religiosidade dos oliveirenses que acorrem todos os anos ao santuário situado no Parque da Cidade, cuja primeira construção remonta a 1870. Os momentos mais marcantes da celebração religiosa são a procissão das velas, logo no primeiro dia dos festejos, no dia 2, onde visitantes e peregrinos demonstram a sua devoção, e a procissão do triunfo, no dia 9, que assinala o último domingo das festividades. Os festejos prolongam-se ao longo de uma semana, destacando-se do cartaz três nomes bem conhecidos da música portuguesa: Bárbara Bandeira, dia 10, Bombocas, dia 7, e o grupo Alto Astral, dia 4. Além do concerto de Bárbara Bandeira, marcado para as 22 horas, o último dia dos festejos inclui, durante a manhã, atividades de desenho infantil no Parque de Diversões, uma missa campal no Coreto e a tradicional tarde de merendas que reúne famílias para desfrutar de um piquenique na tranquilidade do Parque de La Salette. A encerrar a noite, haverá uma sessão de fogo de artifício.
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2: O evento de recriação histórica Viagem Medieval arranca hoje à noite em Santa Maria da Feira, com dois espetáculos em estreia gratuita, e espera nos 12 dias seguintes 650 mil visitantes para assinalar o 30º aniversário. Resultado de um investimento de 2,1 milhões de euros, envolvendo o trabalho de cerca de 2 mil pessoas por dia, a recriação vai evocar, até 9 de agosto, o período do Condado Portucalense que antecedeu à emancipação de Portugal. Para isso, a edição de 2026, que nos 12 dias de programa oficial tem sempre entrada paga no período da tarde e da noite, distribui por 37 hectares do Centro Histórico de Santa Maria da Feira um total de 18 áreas temáticas, cuja atividade própria é complementada com a apresentação de 88 espetáculos por dia, o serviço de 77 espaços de restauração e alimentação e o funcionamento de 144 bancas de artesanato e comércio. Este ano, o recinto contará ainda com 10 novos bebedouros públicos. A expectativa da Câmara Municipal de Santa Maria da Feira, da Empresa Municipal Feira Viva e da Federação das Coletividades Locais é que toda essa oferta atraia ao recinto, nos 12 dias de acesso controlado, os mesmos cerca de 650 mil visitantes que por lá passaram na edição de 2025, embora essas três entidades admitam que a afluência ao evento que co-organizam será sempre muito dependente das condições climatéricas. A Viagem Medieval de Santa Maria da Feira realiza-se até ao dia 9 de agosto.
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2: O Porto de Aveiro alcançou o melhor primeiro semestre da sua história na movimentação de mercadorias. Entre janeiro e junho de 2026, movimentou 3,29 milhões de toneladas, um aumento de 15,37% face ao mesmo período do ano passado. O crescimento foi impulsionado sobretudo pelos combustíveis líquidos, mais 43,46%, produtos químicos, mais 12,71% e minerais não metálicos, mais 32,28%. As importações representam cerca de 81% da carga movimentada e as exportações os restantes 19%. Também a atividade marítima aumentou, com a escala de 543 navios, mais 17,53% do que no primeiro semestre de 2025. Além dos resultados operacionais, o semestre ficou marcado pela conclusão da movimentação de uma carga de projeto destinada à unidade aquícola de Mira e pelo desmantelamento de antigas gruas no terminal norte, permitindo otimizar os espaços operacionais. O Porto de Aveiro mantém ainda em curso vários investimentos de manutenção e requalificação das infraestruturas, reforçando a expectativa de que 2026 venha a ser um ano histórico.
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2: Os deputados do Partido Socialista, eleitos por Aveiro, questionaram a Ministra da Saúde sobre a reorganização do Sistema Integrado de Emergência Médica na sequência da nova Lei Orgânica do INEM, manifestando preocupação com o impacto na capacidade de resposta de emergência pré-hospitalar no distrito de Aveiro. Os parlamentares referem que declarações do presidente do INEM e de estruturas representativas dos profissionais apontam para alterações na organização dos meios, incluindo a reafetação de ambulâncias e a conversão de ambulâncias de suporte imediato de vida em viaturas ligeiras. O Sindicato dos Técnicos de Emergência Pré-Hospitalar alerta ainda para a eventual retirada de mais de uma centena de ambulâncias do Sistema Integrado de Emergência Médica, podendo afetar os concelhos de Aveiro, Águeda, Anadia, Arouca, Espinho, Oliveira de Azemais e Ovar. O PS pretende saber quais as alterações previstas para estes concelhos, a respectiva fundamentação técnica e se o Governo garante que a reorganização não implicará uma redução dos meios, da capacidade ou dos tempos de resposta. Os deputados pedem ainda esclarecimentos sobre as medidas de monitorização que serão adotadas para assegurar uma resposta adequada às populações.
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8: Bom dia, ouvintes. O meu nome é Cátia Soreira, sou psicóloga clínica e hoje venho-vos falar sobre a nossa melhor versão. Porque parece existir uma tendência pela procura por esta melhor versão. Ou quando não há esta predisposição, há alguém que nos incentiva a isso. E mais que não seja, deixa sempre aquela pulguinha atrás da orelha, em que ficamos com o pensamento, por exemplo, de mas será que realmente eu podia melhorar alguém? Mas então, o que é que significa alcançarmos a nossa melhor versão? E essa melhor versão é possível de ser alcançada ou será uma busca sem fim? Porque, como se costuma dizer, há sempre a oportunidade de sermos um bocadinho melhores. Talvez este desejo pela melhor versão espolete uma sensação de insuficiência. O que eu quero dizer com isto é, por exemplo, nada do que eu faço é suficientemente bom. Ou, por mais que mude, não é suficiente para alcançar o que é esperado. E depois, parece que existe quase como um efeito espelho. E é quando percepcionamos que alguém se caracterizou como a melhor versão de mim, então é porque isso realmente é possível. E se ele alcançou esse limiar, eu também tenho de conseguir. Senão, também posso ficar com o pensamento de se não serei insuficiente, não é? Um mecanismo parecido com este é o que acontece, por exemplo, com os rituais supersticiosos, se o pudermos chamar assim desta forma, que é, por exemplo, no dia 8/8/2008, pelas 8 horas, eu deveria ter feito o meu pedido mágico e não o fiz. Ou mais grave ainda, que é não o ter feito porque nem me apercebi que o podia fazer. Isto podem ser só superstições, mas mais do que não seja, ele tentou e eu não. Portanto, acaba por ser mais uma evidência de que se falhou. E como conclusão, deixo aqui duas questões. Uma é: será que esta melhor versão está relacionada com a busca pela perfeição? Ou, dito de outra forma, ou a repulsa pela imperfeição, que é como eu não tolero os meus, entre aspas, pontos fracos, então tenho de os ir aprimorando. E a outra questão é, então será que esta busca pela melhor versão é benéfica? E assim termino, ouvintes. Se quiserem, podem ler alguns dos meus textos nas minhas redes sociais, com o nome Cátia Soreira, e assim me despeço. Até para a semana, ouvintes.
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2: Vamos agora à previsão do estado do tempo para amanhã, quinta-feira, 30 de julho. Céu pouco nublado ou limpo, apresentando períodos de mais nubosidade nas regiões norte e centro, em especial no litoral até ao meio da manhã e a partir do final da tarde. Vento fraco, tornando-se fraco a moderado, até 25 km/h, do quadrante oeste a partir da tarde, soprando moderado, de 20 a 35 km/h, do quadrante norte na faixa costeira ocidental, a sul do Cabo Carvoeiro durante a tarde, possibilidade de formação de neblina ou nevoeiro matinal em alguns locais, em especial junto à faixa costeira. Pequena descida da temperatura, exceto no Algarve, onde subirá a temperatura máxima. Amanhã esta Estarraja terá uma máxima de 23 graus e uma mínima de 17. Albergaria à Velha com máxima de 25 graus e mínima de 15. A Mortosa máxima de 25 graus e mínima de 16. Ovar com máxima de 23 graus e mínima de 16. A Praia da Torreira com máxima de 24 graus e mínima de 16. E o Furadouro, exatamente com a mesma temperatura da Torreira, 24 graus de máxima e mínima de 16. Terminamos assim o Jornal da Ria de hoje. Eu regresso mais logo. Continuo desse lado, continuo na nossa companhia. Até já.
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7: Boa tarde, bem-vindos à edição de 29 de julho do Jornal da Ria. O 30º Avanca, Encontros Internacionais de Cinema, Televisão, Vídeo e Multimédia, inicia oficialmente as suas competições hoje, 29 de julho, numa cerimónia que assinala o arranque da edição comemorativa dos 30 anos do festival. O evento contará com a presença do Secretário de Estado da Cultura, Alberto Santos, marcando o início de 5 dias dedicados ao cinema, à televisão, ao vídeo e aos novos mídia, que decorrerão até 2 de agosto. A cerimónia de abertura será também um momento para a entrega dos prémios da edição anterior do festival e para recordar um marco importante da história da animação portuguesa. Os 30 anos da primeira série de animação portuguesa, realizada por mulheres, Alfredo, criada por Sandra Pereira e Margarida Terra, uma obra pioneira que abriu novos caminhos para a animação nacional. Nesta edição, Itália é o país convidado, estando prevista a exibição de 21 produções italianas, entre as quais se destacam as mais recentes obras de cineastas como Giuseppe Tornatore e Marco Pollini, reforçando a dimensão internacional do festival e o diálogo entre diferentes cinematografias. Ao longo de 5 dias do Avanca, serão apresentados 146 filmes provenientes de 42 países, distribuídos por 11 salas de exibição em 9 localidades das regiões de Aveiro, Coimbra, Lisboa, Açores e Madeira, consolidando aquele que é o mais descentralizado festival de cinema português. Portugal volta a assumir um papel de grande destaque na programação, com 38 filmes nacionais assinados por realizadores como António Oliveira Pinto, Cláudio Jordão, Cláudio Sá, David Rebordão, Joaquim Pavão, Luís Magalhau, Mariana Leonardo, Paulo Dalva, Rodrigo Areias, Rui Nunes e Tiago Pimentel, entre muitos outros autores que representam a diversidade e a vitalidade do cinema português contemporâneo. Um dos momentos mais aguardados do festival será a presença da reconhecida atriz brasileira Denise Fraga, que acompanhará a apresentação de livros restantes da realizadora Márcia Paraíso, uma produção filmada entre o Brasil e a região de Aveiro, que tem conquistado o público pela forma sensível como aborda a memória, o desapego e a identidade. Ao celebrar 3 décadas de atividade, o Avanca reafirma o seu papel como um dos mais importantes festivais internacionais de cinema em Portugal, distinguindo-se pela aposta na descoberta de novos autores, na valorização da produção nacional, na inovação tecnológica e na aproximação entre diferentes culturas cinematográficas. A edição de 2026 confirma essa vocação, reunindo em torno do cinema centenas de profissionais, realizadores, investigadores e espectadores vindos de todo o mundo. A Câmara Municipal de Estarraja está a promover o recrutamento de juízes sociais para o Tribunal Judicial da Comarca de Aveiro, Juízo de Família e Menores de Estarraja, para o biênio 2027-2029. O período de candidaturas decorre entre 1 de agosto e 30 de setembro. A iniciativa destina-se a cidadãos residentes no Conselho de Estarraja e tem como objetivo incentivar a participação da comunidade na administração da justiça e promover a sensibilização para os valores sociais, de acordo com o estabelecido no Decreto-Lei nº 156/78, de 30 de junho. Os juízes sociais são nomeados por um período de 2 anos e intervêm em processos de competência do Tribunal de Família e Menores, contribuindo para a sua experiência e conhecimento da realidade social. Podem candidatar-se os residentes no Conselho de Estarraja com idade entre os 25 e os 65 anos, que saibam ler e escrever português, estejam no pleno gozo dos seus direitos civis e políticos e não tenham sido pronunciados nem condenados por crime doloso. Compete à Câmara Municipal de Estarraja organizar o processo de candidatura, informar o Ministério da Justiça e remeter a lista de candidatos ao Tribunal de Família e Menores. Após aprovação pela Assembleia Municipal, as candidaturas seguem para o Conselho Superior da Magistratura e para o Ministério da Justiça. As candidaturas podem ser submetidas online através do formulário disponibilizado pela Câmara Municipal de Estarraja.
8: A Câmara Municipal de Estarraja informa que estão abertas as candidaturas para 2026 ao apoio à esterilização de animais de companhia. Os munícipes do Conselho podem beneficiar de comparticipação financeira para a esterilização de cães e gatos, promovendo o bem-estar animal. Os apoios podem ir até aos 125 euros para cadelas, 60 euros para cães, 75 euros para gatas e 20 euros para gatos. 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

0: A Câmara Municipal de Estarraja tem aberto um procedimento concursal para o recrutamento de um técnico superior na área de segurança e saúde no trabalho, em regime de contrato de trabalho em funções públicas por tempo indeterminado. As candidaturas podem ser apresentadas até 7 de agosto, estando o aviso publicado em Diário da República e na Bolsa de Emprego Público. O profissional a recrutar ficará responsável por assegurar a aplicação da legislação em matéria de segurança e saúde no trabalho, elaborar relatórios técnicos, desenvolver regulamentos internos, promover medidas de prevenção de riscos profissionais, acompanhar a utilização de equipamentos de proteção individual e colaborar na recolha e tratamento de informação relativa à segurança e saúde dos trabalhadores municipais. Toda a informação sobre este e outros procedimentos concursais em curso está disponível na plataforma de gestão de procedimentos concursais da Câmara Municipal de Estarraja, onde os interessados podem consultar os requisitos e submeter a respectiva candidatura. A Câmara Municipal de Estarraja volta a associar-se ao Festival de Cinema Avanca, reforçando o seu compromisso com a promoção da cultura e do cinema através de um apoio financeiro e de apoio organizativo e logístico de 35 mil euros à realização da 30ª edição do certame. Co-organizador do festival desde a sua primeira edição, o município de Estarraja reafirma com este apoio a sua estratégia de valorização da cultura enquanto fator de desenvolvimento do território, contribuindo para a afirmação de um dos mais prestigiados festivais de cinema do país e para a democratização do acesso às artes. A sessão ficou igualmente marcada pelo anúncio da intenção do município de apresentar, em 2027, a candidatura de Estarraja à rede de cidades criativas da Unesco na área do cinema, reforçando a estratégia de afirmação do concelho como território de referência na criação e produção audiovisual, como referiu Isabel Simões Pinto.
1: São 30 edições, 31 anos de história, dedicada à produção ao cinema, à produção cinematográfica, ao património audiovisual também, à produção de conhecimento sobre a arte, as artes visuais e as artes, a arte audiovisual, e tudo isso é extremamente enriquecedor para o território de Estarraja. Diria que é único até, e vamos continuar a trabalhar para que Estarraja seja cidade criativa de cinema da Unesco. É esse o nosso propósito. No próximo ano faremos a candidatura para nos afirmarmos ainda mais como território criativo, cidade criativa da Unesco na área do cinema.
0: A edição de 2026, que assinala os 30 anos do Festival Avanca, apresenta uma programação alargada e diversificada, com iniciativas dirigidas a diferentes públicos e distribuídas por vários espaços do concelho. Entre os destaques está o Avanca Gigantes, que leva ao Cineteatro de Estarraja uma seleção internacional de filmes de animação destinada a crianças e jovens, proporcionando contacto com obras de elevada qualidade artística e cultural provenientes de diversos países. A programação inclui ainda uma sessão especial da longa-metragem Já Nada Sei, de Luís Diogo, dirigida à população sénior do concelho. Filmado em Oliveira de Azeméis, o filme proporciona um momento de convívio e de acesso à cultura, aproximando o cinema de públicos que habitualmente têm menor oportunidade de participar neste tipo de iniciativas. O Cineteatro de Estarraja acolhe também a exibição do mais recente filme do realizador Joaquim Pavão, integrado na programação oficial do festival e reforçando a aposta na divulgação do cinema português contemporâneo. O Festival Avanca decorre entre 20 de julho e 2 de agosto, celebrando a sua 30ª edição, com programação que, pela primeira vez, se estende a várias cidades portuguesas, mantendo em Estarraja um dos seus principais polos de atividade. Organizado pelo Cineclube de Avanca e pelo município de Estarraja, o Festival Avanca conta com o apoio do Instituto do Cinema e do Audiovisual, do Instituto Português do Desporto e Juventude, do Turismo do Centro de Portugal, da Junta de Freguesia de Avanca, do Agrupamento de Escolas de Estarraja, da Paróquia de Avanca, de diversas associações locais, instituições de ensino superior e outros parceiros nacionais e internacionais. Os vereadores do Partido Socialista, Manuel Almeida, José António Costa e Marco Pereira, defenderam na reunião de Câmara de 23 de julho a ampliação do Centro Escolar de Salreu. Atualmente, o Centro Escolar integra o pré-escolar e o primeiro ciclo, servindo as crianças de Salreu, Canelas e Fermelã, sendo que o Governo prevê a fusão do primeiro e segundo ciclos a partir do ano letivo de 2027-2028, como referem numa nota de imprensa os socialistas. Perante este cenário, os eleitos do PS propuseram a construção de um novo bloco na Escola Básica Visconde de Salreu, destinado a acolher os alunos do segundo e terceiro ciclos. A proposta procura antecipar as necessidades do sistema educativo e responder ao crescimento da população escolar do concelho, garantindo melhores condições de ensino e uma resposta adequada aos desafios dos próximos anos, remata o comunicado. Na reunião de executivo, em que o PS defendeu a ampliação do centro escolar, a presidente da Câmara Municipal de Estarraja, Isabel Simões Pinto, garantiu que a Câmara tem estado muito atenta à evolução demográfica, que aponta para um aumento da população local, o que requer atenção também em diversas áreas de intervenção, incluindo a educação, o que tem levado já ao aumento de turmas, particularmente no ensino pré-escolar. Juntamente com os agrupamentos de escolas, o objetivo passa por assegurar as melhores condições de ensino, acrescentou a autarca, e o Centro Escolar de Salreu não será exceção.
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4: No próximo dia 31 de julho, pelas 21 horas e 30 minutos, o auditório da Oficina de Artes recebe a apresentação do livro The Space Between Silence, do fotógrafo mortuseiro Guilherme Vidal. The Space Between Silence é o primeiro livro de fotografia do autor, fruto de uma jornada contemplativa desenvolvida ao longo de vários meses pelo Sul e Sudoeste Asiático, atravessando países como Sri Lanka, Índia, Laos e Nepal. Enraizado numa abordagem documental e reflexiva, o projeto explora temas como a impermanência, a espiritualidade, a transcendência e a relação humana com a mudança e a continuidade da existência. Entre rituais, silêncio, paisagens marcadas pela passagem do tempo e momentos de suspensão, a obra constrói uma reflexão visual sobre fragilidade, permanência e transformação. Guilherme Vidal nasceu em 1989, é um fotógrafo documental português cujo olhar foi moldado pela transição entre Caracas, Venezuela, onde nasceu, e a Mortosa, Vila Costeira, onde cresceu. O seu trabalho cruza rigor documental com uma linguagem visual contida, poética e reflexiva, explorando os gestos, rituais e silêncios como forma de leitura do mundo. Em 2026, foi nomeado para a plataforma Futures Photography, através da Bienal de Fotografia do Porto. Publica no Jornal Público. Atualmente vive em Lisboa e desenvolve projetos sobre comunidades invisibilizadas e transformação social. Este evento está inserido na programação da Festa do Imigrante 2026 e tem entrada livre. A empreitada de reabilitação do muro de contenção marginal na frente urbana da Torreira, no concelho da Mortosa, vai finalmente avançar depois da obtenção do competente visto do Tribunal de Contas. A obra, de elevada complexidade técnica, foi adjudicada por mais de 1 milhão e 300 mil euros e tem um prazo de execução de 7 meses. No âmbito da empreitada, a empresa está a proceder à instalação de estaleiro e à delimitação do perímetro da obra, sendo que a intervenção no terreno, acautelando o período de verão e a romaria de São Paio, acontecerá de forma plena em setembro. Esta relevante intervenção virá, finalmente, resolver a situação de insegurança e má imagem urbana decorrente da derrocada de uma secção da Marginal da Ria, junto à Marina de Recreio e ao Porto de Abrigo da Torreira. Recorde-se que o município da Mortosa e a Agência Portuguesa do Ambiente assinaram, em agosto de 2025, um protocolo de colaboração ao abrigo do qual a Agência Portuguesa do Ambiente, através do Fundo Ambiental, transferiu para a Câmara Municipal da Mortosa uma verba de 500 mil euros, condição fundamental para o avanço da obra.
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2: Durante o mês de agosto, o Centro de Recolha Oficial de Animais de Albergaria à Velha vai suspender temporariamente as adoções. Esta decisão pretende promover uma adoção verdadeiramente responsável, evitando que os animais sejam adotados por impulso durante o período de férias, uma altura em que as rotinas familiares são frequentemente diferentes das habituais. A adoção de um animal é um compromisso para a vida e deve ser uma decisão ponderada, tomada quando existem as condições e a disponibilidade necessária para garantir a sua integração e bem-estar. Durante este período, o Centro de Recolha Oficial de Animais de Albergaria à Velha continuará a assegurar diariamente todos os cuidados, alimentação, limpeza e acompanhamento médico dos animais ao seu cuidado. As adoções serão retomadas no dia 1 de setembro, à altura em que o Centro de Recolha Oficial de Animais de Albergaria à Velha espera continuar a encontrar famílias responsáveis e comprometidas para os seus animais.
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2: As festas de Nossa Senhora de La Salette realizam-se entre os dias 2 e 10 de agosto, com o tradicional programa religioso e diversas propostas musicais, lúdicas e recreativas que prometem atrair muitos milhares de visitantes à Oliveira de Azemais. Promovida pela Associação Festas La Salette e consideradas uma das maiores romarias da região norte, as festividades são o retrato máximo da religiosidade dos oliveirenses que ocorrem todos os anos ao santuário situado no Parque da Cidade, cuja primeira construção remonta a 1870. Os momentos mais marcantes da celebração religiosa são a procissão das velas, logo no primeiro dia dos festejos, no dia 2, onde visitantes e peregrinos demonstram a sua devoção, e a procissão do triunfo, no dia 9, que assinala o último domingo das festividades. Os festejos prolongam-se ao longo de uma semana, destacando-se do cartaz três nomes bem conhecidos da música portuguesa: Bárbara Bandeira, dia 10, Bombocas, dia 7, e o grupo Alto Astral, dia 4. Além do concerto de Bárbara Bandeira, marcado para as 22 horas, o último dia dos festejos inclui, durante a manhã, atividades de desenho infantil no Parque de Diversões, uma missa campal no Coreto e a tradicional tarde de merendas, que reúne famílias para desfrutar de um piquenique na tranquilidade do Parque de La Salette. A encerrar a noite, haverá uma sessão de fogo de artifício.
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2: O evento de recriação histórica Viagem Medieval arranca hoje à noite em Santa Maria da Feira, com dois espetáculos em estreia gratuita e espera nos 12 dias seguintes 650 mil visitantes para assinalar o 30º aniversário. Resultado de um investimento de 2,1 milhões de euros, envolvendo o trabalho de cerca de 2 mil pessoas por dia, a recriação vai evocar, até 9 de agosto, o período do Condado Portucalense que antecedeu à emancipação de Portugal. Para isso, a edição de 2026, que nos 12 dias de programa oficial tem sempre entrada paga no período da tarde e da noite, distribui por 37 hectares do Centro Histórico de Santa Maria da Feira um total de 18 áreas temáticas, cuja atividade própria é complementada com a apresentação de 88 espetáculos por dia, o serviço de 77 espaços de restauração e alimentação e o funcionamento de 144 bancas de artesanato e comércio. Este ano, o recinto contará ainda com 10 novos bebedouros públicos. A expectativa da Câmara Municipal de Santa Maria da Feira, da Empresa Municipal Feira Viva e da Federação das Coletividades Locais é que toda essa oferta atraia ao recinto, nos 12 dias de acesso controlado, os mesmos cerca de 650 mil visitantes que por lá passaram na edição de 2025, embora essas três entidades admitam que a afluência ao evento que co-organizam será sempre muito dependente das condições climatéricas. A Viagem Medieval de Santa Maria da Feira realiza-se até ao dia 9 de agosto.
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2: O Porto de Aveiro alcançou o melhor primeiro semestre da sua história na movimentação de mercadorias. Entre janeiro e junho de 2026, movimentou 3,29 milhões de toneladas, um aumento de 15,37% face ao mesmo período do ano passado. O crescimento foi impulsionado sobretudo pelos combustíveis líquidos, mais 43,46%, produtos químicos, mais 12,71% e minerais não metálicos, mais 32,28%. As importações representam cerca de 81% da carga movimentada e as exportações os restantes 19%. Também a atividade marítima aumentou, com a escala de 543 navios, mais 17,53% do que no primeiro semestre de 2025. Além dos resultados operacionais, o semestre ficou marcado pela conclusão da movimentação de uma carga de projeto destinada à unidade aquícola de Mira e pelo desmantelamento de antigas gruas no terminal norte, permitindo otimizar os espaços operacionais. O Porto de Aveiro mantém ainda em curso vários investimentos de manutenção e requalificação das infraestruturas, reforçando a expectativa de que 2026 venha a ser um ano histórico.
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2: Os deputados do Partido Socialista, eleitos por Aveiro, questionaram a Ministra da Saúde sobre a reorganização do Sistema Integrado de Emergência Médica na sequência da nova Lei Orgânica do INEM, manifestando preocupação com o impacto na capacidade de resposta de emergência pré-hospitalar no distrito de Aveiro. Os parlamentares referem que declarações do presidente do INEM e de estruturas representativas dos profissionais apontam para alterações na organização dos meios, incluindo a reafetação de ambulâncias e a conversão de ambulâncias de suporte imediato de vida em viaturas ligeiras. O Sindicato dos Técnicos de Emergência Pré-Hospitalar alerta ainda para a eventual retirada de mais de uma centena de ambulâncias do Sistema Integrado de Emergência Médica, podendo afetar os concelhos de Aveiro, Águeda, Anadia, Arouca, Espinho, Oliveira de Azemais e Ovar. O PS pretende saber quais as alterações previstas para estes concelhos, a respectiva fundamentação técnica e se o Governo garante que a reorganização não implicará uma redução dos meios, da capacidade ou dos tempos de resposta. Os deputados pedem ainda esclarecimentos sobre as medidas de monitorização que serão adotadas para assegurar uma resposta adequada às populações.
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7: Bom dia, ouvintes. O meu nome é Cátia Soreira, sou psicóloga clínica e hoje venho-vos falar sobre a nossa melhor versão. Porque parece existir uma tendência pela procura por esta melhor versão. Ou quando não há esta predisposição, há alguém que nos incentiva a isso. E mais que não seja, deixa sempre aquela pulguinha atrás da orelha em que ficamos com o pensamento, por exemplo, de mas será que realmente eu podia melhorar alguém? Mas então o que é que significa alcançarmos a nossa melhor versão? E essa melhor versão é possível de ser alcançada ou será uma busca sem fim? Porque, como se costuma dizer, há sempre a oportunidade de sermos um bocadinho melhores. Talvez este desejo pela melhor versão explete uma sensação de insuficiência. O que eu quero dizer com isto é, por exemplo, nada do que eu faço é suficientemente bom. Ou, por mais que mude, não é suficiente para alcançar o que é esperado. E depois, parece que existe quase como um efeito espelho. E é quando percepcionamos que alguém se caracterizou como a melhor versão de mim, então é porque isso realmente é possível. E se ele alcançou esse limiar, eu também tenho de conseguir. Senão, também posso ficar com o pensamento de senão serei insuficiente, não é? Um mecanismo parecido com este é o que acontece, por exemplo, com os rituais supersticiosos, se o pudermos chamar assim desta forma, que é, por exemplo, no dia 8/8/2008, pelas 8 horas, eu deveria ter feito o meu pedido mágico e não o fiz. Ou mais grave ainda, que é não o ter feito porque nem me apercebi que o podia fazer. Isto podem ser só superstições, mas mais do que não seja, ele tentou e eu não. Portanto, acaba por ser mais uma evidência de que se falhou. E como conclusão, deixo aqui duas questões. Uma é: será que esta melhor versão está relacionada com a busca pela perfeição? Ou, dito de outra forma, ou a repulsa pela imperfeição? Que é, como eu não tolero os meus, entre aspas, pontos fracos, então tenho de os ir aprimorando. E a outra questão é, então será que esta busca pela melhor versão é benéfica? E assim termino, ouvintes. Se quiserem, podem ler alguns dos meus textos nas minhas redes sociais, com o nome Cátia Soreira, e assim me despeço. Até para a semana, ouvintes.
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2: Vamos agora à previsão do estado do tempo para amanhã, quinta-feira, 30 de julho. Céu pouco nublado ou limpo, apresentando períodos de mais nubosidade nas regiões norte e centro, em especial no litoral até ao meio da manhã e a partir do final da tarde. Vento fraco, tornando-se fraco a moderado, até 25 km/h, do quadrante oeste a partir da tarde, soprando moderado, de 20 a 35 km/h, do quadrante norte na faixa costeira ocidental, a sul do Cabo Carvoeiro durante a tarde, possibilidade de formação de neblina ou nevoeiro matinal em alguns locais, em especial junto à faixa costeira. Pequena descida da temperatura, exceto no Algarve, onde subirá a temperatura máxima. Amanhã esta raja terá uma máxima de 23 graus e uma mínima de 17. Albergaria à Velha com máxima de 25 graus e mínima de 15. A Mortosa, máxima de 25 graus e mínima de 16. Ovar com máxima de 23 graus e mínima de 16. A Praia da Torreira com máxima de 24 graus e mínima de 16. E o Furadouro, exatamente com a mesma temperatura da Torreira, 24 graus de máxima e mínima de 16. Terminamos assim o Jornal da Ria de hoje. Eu regresso mais logo. Continuo desse lado, continuo na nossa companhia. Até já.
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